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3: É o Silveira no piano.

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1: Vamos nessa então. É isso aí. A parada é o seguinte.

0: vocês. Obrigado aos aí. Músicos. A banda, o pessoal todo aí, muito obrigado pelo carinho. 40 anos do Teodoro Sampaio. Marcelo Teodoro produzindo.
1: Valeu.
0: Aí, diga o que é bom.
1: Obrigado, pessoal.

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1: Felipe Araújo, de um jeito um tanto quanto diferente. Mais ou menos assim, ó.

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0: negócio não faz barulho, é Mari Maraíza.
1: Essa moda é pipoca.
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0: Matheus.
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0: Fred, eu não sei não, hein?
1: É, Gustavo deve estar fora de área. Ô,
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1: Piscoluiesi.
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1: Guilherme Santiago.
2: Marília. Ai, Lourão. Vamos judiar desse povo.
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0: Gilberto Gil!
1: Tiaguinho! Muito obrigado, querido. Obrigado ao seu público lindo. Boa noite, gente!
0: Os aplausos de vocês são os maiores mestres da história da música popular brasileira, que me deu essa honra hoje. Que mais prazer, que feliz.
1: Que prazer, que prazer.
0: Vou guardar esse momento pra sempre no meu coração.
1: E eu também.
0: Que honra. Bate palma mais uma vez, Gilberto Gil.
1: Tiaguinho!
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4: Tá na Gazeta, 5 horas e 1 minuto.
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1: Tá na Gazeta, 5 horas e 9 minutos.
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1: 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Gazeta, 5 horas e 15 minutos. Bom dia.
2: É, tem coisas que a gente promete, mas não cumpre, né,

0: Jorge Mateus!
1: Felipe Araújo!
2: Obrigado, mano. Obrigado,
1: sucesso,
2: gente.
1: Cara!
2: Saúde e sucesso,
1: viu? Prazerzão estar aqui.
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4: Gazeta, 5 horas e 23 minutos.

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4: Tá na Gazeta, 5 horas e 30 minutos.

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2: Tá na Gazeta, bom dia, 5:37.

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2: Não se perca na hora, 5:43. Bom dia com a Gazeta.

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1: Não se perca na hora, Gazeta informa, 5h53, bom dia!

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2: Gazeta FM 6:01.
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0: Obrigado.
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2: Olha a hora na Gazeta, 6:09. Bom dia.

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1: Gazeta 6:16, bom dia!

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1: Gazeta FM informa, 6:27. Bom dia!

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1: Não se perca na hora. Gazeta FM informa 6:34. Bom dia.

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3: 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Bom dia com a Gazeta, 6:40.

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2: Gazeta FM informa 6:48. Bom dia.

0: João Bosco.
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1: Olha a hora na Gazeta, 6:58. Bom dia!

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Esta é uma singela homenagem à Nossa Senhora Aparecida. São versos simples numa prece comovida que de joelhos eu faço à nossa Virgem querida. Que proteja o nosso povo, ricos e pobres, de todas as religiões, de todas as classes sociais. É uma prece sentida que sai do meu coração. Ó Virgem Aparecida, dai a fé, maior fervor, curai os que estão enfermos, dai mais luz ao pecador. Consolai os que aflitos desesperam o coração. Protegei os que têm frio, que têm fome e solidão. Dai, Senhora Aparecida, paciência aos incuráveis. Perdoai os miseráveis, aqueles que não têm fé. Ó Virgem Santa, me ouvi. Protegei os seus destinos. Livrai-os dos desatinos que o sofrimento trouxer. Engrandecei os humildes, exaltando o seu valor. Fazei dos pobres mais ricos pela riqueza do amor. Ensinai aos poderosos que a maior felicidade é fazer a caridade para um coração que tem fé. Ó Virgem dos Olhos Negros, protegei as criancinhas, inocentes, pobrezinhas, não sabem por que sofrem. Ó Divina Padroeira, estendei seu santo manto para enxugar todo o pranto daqueles que vos veneram. Dai-nos, Senhora Nossa, todo o carinho que emana do vosso santo coração. Não nos deixai em desespero. É vosso filho quem implora pelo povo brasileiro.

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sertanejo, Rolando Boldrin, vide vida marvada. Bom dia, carazinho, bom dia, região.

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1: Muito bom dia pra você. Alô, alô, bom dia, gente. Brasil Sertanejo.
2: Epa, e o seu coração.
1: Ao vivo pra você, 7 horas da manhã, mais 15 minutos. Bom dia.

Muito bom dia para você. Alô, vizinho, alô, vizinho. Bom dia. Agora são 7 horas da manhã, mais 19 minutos. 7:19, esse é o Brasil Sertanejo que tá entrando no ar neste domingão.

Muito bom dia pra você. Alô, alô, gente. Alô, carazinho. Alô, região. Esse é o Brasil Sertanejo ao vivo, 7 horas mais 20 minutos, 7 horas da manhã, 20 minutinhos. Temperatura neste momento aqui nos altos do bairro Boa Vista, aqui na sede do Grupo Gazeta de Comunicação, marcando 14 graus. Tempo com neblina, amanheceu com nevoeiro este domingo, uma serração baixa, né? Sol que racha, será? Será que hoje vem sol nesse domingo? Pela cara, não, né? Mas a serração tá bem baixinha, né? Neblina, o dia amanhece com nevoeiro em Carazinho, muitos pontos aí. Você quase não enxerga muita coisa aí, rapaz. Você que tá dirigindo agora pela manhã e muita atenção, né? Você que tá me ouvindo já, ouvindo o Jonathan Cabral aqui na Gazeta FM 92.9. Muito cuidado com o trânsito, você que está aí nas estradas, na 285, na 386, nas rodovias estaduais também. Muita atenção, Carazinho e região, porque a neblina forte, né? Nesta manhã, com força, né? A neblina nesta manhã de domingo, hoje, dia 17 de maio de 2026, é mais um Brasil Sertanejo. Eu vou com você, eu faço companhia para você, com muito amor, com muito carinho, com muita emoção, até às 11 horas da manhã, com muita música sertaneja para você curtir no Domingão da Gazeta, o Domingão do Cabral, até às 11 horas da manhã, para você curtir. Muito bom dia, você que está aí preparando o seu café da manhã, já cedinho da manhã. Ah, aquele cheirinho gostoso do café da manhã, passadinho, né? É uma delícia, né? O cafezinho, ou você que está aí esquentando a água para o seu mate, para o seu chimarrão. Muito bom dia, já está sintonizado, sintonizada aqui na Gazeta FM 92.9. Muito bom dia, eu sou o Jonathan Cabral, nós vamos juntos, com a bênção de Deus, de Nossa Senhora Aparecida, para mais um Brasil Sertanejo nesta manhã de domingo. É mais um domingo aqui para você. Nesse domingo que amanheceu aí com muita neblina, nevoeiro ao amanhecer, 14 graus neste momento, a umidade do ar agora está em 90%, muito por causa dessa neblina, né? Neste nevoeiro aqui em Carazinho, vários pontos aí de Carazinho com nevoeiro já no amanhecer aí. Vai baixando aí na cidade inteira, né? Essa névoa nesta manhã, clima tempo acerta, viu? Tem gente às vezes que fica contestando aí a previsão do tempo, né? Mas é a previsão do tempo, a clima tempo acertou. Muita neblina nesta manhã de domingo. Muito bom dia para você, o Brasil Sertanejo que tá chegando, tá entrando no ar. É muito bom fazer o Brasil Sertanejo para você aqui na Gazeta, para levar o melhor da música sertaneja. Nosso programa recheado de coisa boa hoje, sempre, né? Todo domingo é especial, porque eu tenho você aqui comigo, você que já está sintonizado aí, sintonizada. Muito bom dia para você, para sua família. Domingo é aquele dia que a gente faz com carinho, né? Tá em família, é um dia bem mais tranquilo, um dia sagrado para você estar em família, ouvindo o rádio, o velho e bom rádio no domingo, que tem aquele gostinho do rádio antigo aqui no nosso programa no Brasil Sertanejo, que está chegando, dando bom dia para você, num oferecimento da Planalto Ótica e Joalheria, a maior e mais completa de Carazinho e toda a região. 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
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Tá bom? Esse aí é o timaço de anunciantes aqui do Brasil Sertanejo. 7 horas da manhã, mais 27 minutos. 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É muito fácil.

0: Abração para ele, mandar um abração para o Teodoro mais uma vez e, é claro, também para minha irmã, a Sandra Cabral. Alô, mana, tá na audiência e mandou um bom dia, um bom programa, mano. É, daqui a pouquinho a Sandra tá entrando no ar, lá na nossa co-irmã às 9h30, com o Som Rural também mantendo o legado da música sertaneja. Um abração para Sandra, ela que intermediou aí esses prêmios lá, com a produção do Teodoro Sampaio, do Marcelo Teodoro. Um abração para Sandra também, que está na audiência. A minha mana está na audiência. E um bom domingo. Agora 8h30, 8h30 agora, informando a Planalto Ótica e Joalheria. Temperatura agora subiu um pouquinho. Temperatura agora está 15 graus. A umidade está alta ainda por causa desta cerração, neblina, nevoeiro. Eu esqueci, eu vou pesquisar aqui, vou perguntar aqui qual a diferença. Alguém sabe aí, quem souber me manda aí no zap zap, pessoal. 54991836300. 54991836300. Qual a diferença de neblina, cerração e nevoeiro? Alguém sabe aí a diferença? Tem diferença ou é tudo igual? Se alguém souber aí, manda pra cá. Tá bom? Uma forte cerração, neblina, nevoeiro, como queiram, nesta manhã aqui nos altos do bairro Boa Vista. Sinal que vem sol, né? Segundo a Clima Tempo, depois desse nevoeiro, teremos sol ainda hoje pela manhã. E no finalzinho da manhã de hoje, segundo a Clima Tempo, vem a chuva, né? Pancadas de chuva pelo final da manhã, meio-dia, pela tarde também, algumas pancadas de chuva. E à noite, aí sim, vem uma chuva um pouquinho mais forte, hein? Hoje em torno de 10 milímetros de chuva para hoje em Carazinho, mais para a noite, segundo a Clima Tempo. E depois, amanhã já começa a dar mais friadinha, né? Começa a esfriar e terça, quarta e quinta, aí vai estar frio de renguear Cusco, como diz o gaúcho, né? Vai estar muito frio aí na terça, na quarta e na quinta-feira, também segundo a Clima Tempo. 54991836300. Quem souber, pode mandar para mim aí qual a diferença de neblina, nevoeiro e cerração. Tá bom? Vamos registrar aqui então as participações, mandar um bom dia, um abraço. Vamos ver aqui quem mandou aqui. Adriana Raquel dos Santos e o Gelson Saber de Souza estão participando, estão na audiência. Valeu, Adriana. Valeu, Gelson. Vamos ver quem mais. Bom dia, Jonathan. Aqui é a Maria Silva. Ô, Maria Silva, um abração para ela lá no bairro de Leta. Ela quer ouvir os Gargantas de Ouro da música sertaneja. Milionários Zé Rico. Falar em Zé Rico, viu, minha amiga Maria? O filho do Zé Rico tá fazendo um grande sucesso aí no Brasil, Sammy Rico. Daqui a pouquinho eu vou buscar aqui para localizar o Sammy Rico para a gente rodar aqui. Ele que é filho do Zé Rico, da dupla Milionário Zé Rico. Zé Rico que deixou a herança aí do seu filho, né? Mantendo o legado do pai, o Sammy Rico fazendo um grande sucesso aí no Brasil todo. Vamos deixar daqui a pouquinho na ponta da agulha aí para nossa amiga Maria Silva, lá do bairro de Leta. Ela pediu os Gargantas de Ouro da música sertaneja, Milionário Zé Rico. Mandar um bom dia também para o nosso amigo Claudino Carvalho, lá do bairro Ouro Preto. Pediu Boêmio do Colarinho Branco. Um abração para o Claudino. Vamos deixar aí na ponta da agulha. Vamos localizar aí no acervo da Gazeta, que estava empoeirado. Nós fomos lá tirar a teia de aranha, tirar a poeira, né? Para rodar aí esses clássicos sertanejos. Um abração para o Claudino, lá no bairro Ouro Preto. Vamos ver quem mais também aqui. A Terezinha Dapper, do bairro Brucker, tá na audiência. Tem áudio aqui, ó. Ó, pediu o áudio, o pessoal mandou para nós, rapaz. Audiência instantânea, né? Mandando um áudio para nós. Baixa a trilha aqui para ouvir o áudio. Vamos ver quem que mandou o áudio para nós aqui. Bom dia!
1: Bom dia. Gostaria de participar dos brindes na Ira Sessão Trautmann, do bairro Vila Rica. Obrigado.
0: Ô, Nair, um abração para ti aí no bairro Vila Rica. Nair Trautmann, obrigado, minha amiga, tá participando. Vamos ver quem mais, ó, tem mais áudio aqui, rapaz, mais áudio chegando, o pessoal mandando áudio pra nós.

0: Nós vamos ver quem mandou um áudio agora pela manhã já. Vamos ver. Bom dia, minha amiga.
1: Bom dia, Jonathan.
0: Bom dia.
1: Gostaria de desejar um ótimo domingo a todos.
0: Amém.
1: E se for possível, escutar a música Espinheira Santa. Sou a Sandra Pedroso, do bairro Princesa.
0: Ô, minha amiga Sandra Pedroso, lá do bairro Princesa, na audiência. Valeu, meu amigo. Um abraço pra ti, tá participando. Vamos ver quem mais aqui. Só deixa eu ajustar aqui. Aqui, rapaz, isso. Opa, não é aqui não, rapaz. Puxei o arquivo errado aqui. Agora sim, Jonathan. É no ar vivo, viu, vizinha? No ao vivo, é assim mesmo, né? Agora são 8h35. Vamos registrar mais algumas aqui, ó. Então, a Nair Trautmann tá participando. A Sandra Pedroso também tá participando. A Sandra pediu Espinheira, né? A Nair está participando também. Vamos ver quem mais aqui. Quero participar dos prêmios. Pediu Toca aí, Teodoro Sampaio. É a quem mandou aqui. É a nossa amiga, a Cristiane Silva de Oliveira. Valeu, Cristiane. Obrigado pela audiência. Vamos deixar o Teodoro Sampaio aí na sequência, tá bom? Tá participando. Vamos registrar mais uma? Mais uma participação aqui antes de mais um bloco musical para você curtir. Nesse domingo geladinho, temperatura agora 15 graus, nevoeiro, neblina, encerração, como você preferir. Bom dia, Jonathan. Gostaria de participar dos prêmios. Toca uma aí do Amado Batista. Quem pediu foi o nosso amigo Amarildo de Almeida, lá do bairro Vargas. Alô, Amarildo, tá na audiência. Um bom domingo, meu irmão. Tá concorrendo. E na sequência, nós vamos com mais música para nossa audiência. Ah, o pessoal mandou para mim aqui, ó. Olha aqui, ó. Ó como é a nossa audiência instantânea. Mandar um abraço para Ivânia, lá no bairro Princesa. Ela mandou para mim aqui, ó. Qual que é a diferença, ó? Neblina, nevoeiro e cerração são o mesmo fenômeno físico, que são as gotículas de água suspensas no ar, que formam uma nuvem próxima ao solo. A diferença fundamental entre eles é apenas a intensidade e a distância de visibilidade. Olha aí, ó. É igual, mas é diferente. É. A neblina é mais leve, permite enxergar uma distância superior a 1 quilômetro. Tá, então não é neblina o que tem hoje pela manhã, pelo menos aqui nos altos do bairro Boa Vista não é neblina. Nevoeiro é mais denso e pesado. A visibilidade fica reduzida a menos de 1 quilômetro, o que pode dificultar o tráfego e pousos em aeroportos. Isso nevoeiro, né? E a cerração é o termo regional ou popular utilizado para definir um nevoeiro muito. Faltou ali, né, Ivânia? Faltou um pedacinho ali. A cerração é o que a gente usa mais, né? É mais popular, né? A cerração. Então tá aí a diferença. A neblina é mais leve. Permite você enxergar uma distância superior a 1 quilômetro. O nevoeiro é mais denso e pesado. Então nós temos aí hoje, então, nessa manhã, um nevoeiro, né? Um nevoeiro nesta manhã de domingo. Obrigado, Ivânia. Um abração para Ivânia, um abração para o Celso, lá no bairro Princesa. A Ivânia mandou para mim aqui a diferença do nevoeiro, da neblina e da cerração. Então a cerração é mais uma linguagem popular, digamos assim, né? Um termo regional, né? A cerração, a neblina seria uma forma mais leve, digamos assim, né? E fica mais fácil de você enxergar a uma distância superior a 1 quilômetro, a neblina, e o nevoeiro é mais denso e pesado. Então nós estamos com nevoeiro nesta manhã de domingo. Vamos de música então, agradecendo ao carinho da sua audiência, já que está sintonizado aí cedinho com o Cabral. Lembrando, né? 54991836300 para você participar. Tem hoje prêmio da Água e Luz, prêmio da Planalto Ótica e Joalheria, e também hoje tem um boné personalizado do cantor Marcelo Teodoro. Um lindo boné, rapaz. Esse boné aqui pode ter cerração, nevoeiro, neblina que você enxerga, olha, uns 5 quilômetros de distância. Você enxerga o boné do Marcelo Teodoro, do cantor Marcelo Teodoro, porque é um boné, rapaz. Ele brilha o boné, rapaz. É. Um boné, coisa mais linda do Marcelo Teodoro para você participar. Então, participe aqui do nosso programa para concorrer também ao boné do Marcelo Teodoro, tá bom? Vamos de música, então nós vamos agora com Não É o Baú, Mas É o Baú. É. Continuando o Baú Sertanejo, nós vamos agora com Palmeira e Biar, você só ouve aqui com a música O Milagre de Tambaú. Na sequência, Pião Carreiro e Zé Paulo. E depois, atendendo a nossa audiência, nós vamos com Teodoro e Sampaio. Alô, Teodoro, força aí, meu irmão. Saúde pra ti, Teodoro e Sampaio, também nesse próximo bloco musical. Vamos agora com, e você só ouve aqui, Palmeira e Biá, O Milagre de Tambaú, no Brasil Sertanejo. Bom dia!

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1: Uma das músicas mais lindas do gênero sertanejo, você só ouve aqui, Pião Carreiro e Zé Paulo, Porta do Mundo.

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1: Paixão, Teodoro Sampaio, um clássico sertanejo, Casaco Verde. Alô, Teodoro!

0: Alerta. 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
2: Hora certa para você lá para Planalto. 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Agora são 8h51. Repita, meu filho. 8h51. Beijo, beijo, criançada.
3: Beijo, tio.
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0: 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Muito bom dia para você. 8 horas 52 minutos, 8h52. 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Meu filho, minha filha, a Gazeta mudou. A Gazeta agora está na frequência FM. Você vai no seu rádio aí, ó, FM. Aquele velho rádio AM, né, devido à legislação, devido aí às exigências do Ministério das Comunicações, né, o AM vai migrar para o FM, a Gazeta já migrou para o FM, está na frequência 92.9. Então você sabe agora que a Gazeta, a velha Gazeta, agora fez uma plástica, tá com som digital agora, tá na frequência 92.9, fez um botox, né, tá novinha agora a Gazeta, FM agora na frequência 92.9, que tá completando aí, logo vai fechar aí 6 meses, né, se eu não tô enganado. Será que já fechou? Acho que já fechou 6 meses, inclusive, né, tá engatinhando, né, a nova frequência, né, a Gazeta, você já sabe, 44 anos de história do Grupo Gazeta de Comunicação, e para mim é uma honra, é muito bom estar aqui na Gazeta fazendo para você, com o maior amor do mundo, maior orgulho, maior carinho, o Brasil Sertanejo, mantendo vivo o legado da música sertaneja raiz, que começou com meu pai, com o Castelinho, lá no início dos anos 80, lá na extinta Rádio Carazinho. Depois ele veio para a Gazeta, e aí a música sertaneja sofreu muito preconceito na época e depois se tornou sucesso, que é até hoje. E eu falava mais cedo, né, nos blocos anteriores ao nosso programa, que a música sertaneja foi feita uma pesquisa, né? Por incrível que pareça, ainda foram fazer uma pesquisa, né? Não precisava, né? Só perguntar pro povo aí, ó. Né? Só pra fazer pesquisa, né? Tá na boca do povo a música sertaneja, tá em tudo que é lugar. E a música sertaneja, não só no rádio, começou no rádio, né? Começou no velho rádio AM, e hoje a música sertaneja está em todas as plataformas, está no rádio, todos os meios de comunicação, né? Está no rádio, está na televisão, está nas redes sociais, está agora nos streamings, né? Está nos aplicativos de áudio aí, espalhados por esse mundão. Então a música sertaneja, com certeza, é o gênero musical mais ouvido e mais amado do Brasil. E eu tenho orgulho de trazer para vocês aqui todos os domingos, aqui o Sertanejão Raiz, aqui com o nosso programa, com o Brasil Sertanejo. Você sabe, tocou a violinha, chorou a viola, é o Cabral que tá aqui na Gazeta. Horas mais 55 minutos, 5 para as 9 já, rapaz. Por falar em 5 para as 9, eu lembrei, você que tá me ouvindo aí, ó. Você que tá me ouvindo, prestigiando o Cabral aqui na Gazeta, já vou avisar agora para nossa audiência, porque na semana que vem, gente, dia 24, semana que vem, o nosso programa vai ser um pouquinho mais curto, tá? Ele vai das 7 da manhã até as 9 horas, porque a Gazeta vai transmitir na semana que vem a 32ª Romaria de Santa Rita de Cássia. Mandar um abraço lá pro Padre Jouli, tá na audiência, né? Um abração para ele. E é ele mesmo, tá na audiência aqui, rapaz. Ó, o Padre Jouli, rapaz, mandou para nós. Então, aproveitando o embalo, ó, a coincidência aí, padre. Ó, agora eu olhei aqui o Zap Zap, ó. Padre Jôlio mandou a mensagem para nós, então vamos ler a mensagem do Padre Jôlio aqui, ó. Então, para nossa audiência, para relembrar você que me ouve sempre nos domingos, o nosso programa na semana que vem vai ser um pouquinho mais curto, vai das 7 às 9, porque a partir das 9 a Gazeta vai transmitir em multiplataformas, aí no rádio, nas redes sociais, no portal Gazeta. Vai estar também ao vivo no aplicativo da Gazeta, vai estar ao vivo na Alexa. A transmissão da 32ª Romaria Santa Rita de Cássia. O Padre Júlio mandou aqui, ó. Bom dia, Jonathan, filho do Castelinho. Ô, Padre Júlio, um abração pro senhor, viu? pensa em sintonia com você nesta manhã especial de domingo, eu na estrada indo para Tamandaré. Hoje, missa e festa na comunidade Nossa Senhora das Graças, lá em Vila Seca. Alô, Almirante Tamandaré, alô, Vila Seca, estão na audiência aí na comunidade Nossa Senhora das Graças. O Padre Júlio mandou que hoje à tarde tem a cavalgada até o Santuário de Santa Rita. Dia cheio de atividades aqui, um grande abraço e bênçãos para todos. Valeu, Padre Jouli, da paróquia São José aqui em Carazinho, tá na audiência. Um abração, padre. Boa celebração, tá bom? Boa missa abençoada lá na comunidade, lá de Nossa Senhora das Graças, em Vila Seca, lá em Almirante Tamandaré do Sul. Alô, Almirante Tamandaré, capital do Gaitaço. Terra do Gaitaço. Um abração lá para Tamandaré e também para o Padre Jouli, que está na estrada. Padre, vai devagar na estrada aí, viu, padre? É, rapaz, tem um nevoeiro, né? Agora eu descobri que é nevoeiro, viu, Padre Jouli? Quando a sua visibilidade não está muito longe, está a menos de 1 quilômetro, a sua visibilidade é nevoeiro. Quando tem aquela visibilidade, você consegue enxergar mais de 1 quilômetro à frente, aí é neblina, viu? O que, que achou? Lembrei agora do professor de geografia, né? O meu professor de geografia faz tempo, hein, Jonathan? Professor Osmar Lotterman. É, professor de geografia. E por falar em professor de geografia, quero mandar um abraço também pro meu cunhado, rapaz, o Gustavo Garbosa. Alô, Gustavo, prof. Gustavo, ele que tá fazendo parte agora dos quadros do Magistério Municipal, professor de Geografia, né? Vamos mandar para ele lá se ele vai lembrar a diferença, Ivane. Será que ele sabe, o prof. Gustavo? Tem que saber, né? Professor de Geografia. É, nevoeiro, neblina e cerração, né? É tudo igual, mas é diferente. É, essa aí foi a nossa ex-presidente que formulou essa frase aí. Ai, é tudo igual, mas é diferente, né? A cerração, a neblina e o nevoeiro, né? Então você que tá na estrada, assim como o Padre Jouli aí, ó, se cuide na estrada aí com esse nevoeiro. Aprendi hoje, então, que é nevoeiro. Quando é mais denso assim, você não tem a visibilidade muito boa, é nevoeiro. Neblina tá mais fraquinho, tá? Então é nevoeiro nesta manhã, você que tá aí trafegando com o seu veículo, com o seu carro, você, meu amigo caminhoneiro, carreteiro, tá aí na 285, na 386, vai na manha do ganso, né? Como diz o gaúcho, vai devagarinho, vai tranquilo aí com esse nevoeiro aí na estrada, né? Tem que se cuidar. Agora são 9 horas, bem certinho, 9 horas da manhã para Planalto Ótica e Joalheria. Vamos registrar mais participações aqui? Vamos ver aqui, vamos falar aqui. Bom dia, aqui é a Regina Matos do bairro Oriental. Estamos na escuta, eu e o meu esposo Américo tomando um chimarrão e ouvindo o seu programa. Ô, minha amiga Regina, a Regina que ganhou ontem, né, Regina? Não esquece, viu, Regina? Ganhou ontem, então, o kit do Teodoro Sampaio no nosso programa de ontem, no Top Sertanejo. A Regina participou e ganhou o kit ontem do Teodoro Sampaio, viu, Regina? Só vira a partir de amanhã, horário comercial, para retirar o seu kit aqui, tá bom? Mandar um abraço para ela, para o seu Américo, tomando um chimarrão, ouvindo o Brasil Sertanejo nesta manhã, com nevoeiro em Carazinho. Bom dia, Jonathan, tenha um bom domingo abençoado, você e sua família. Ô, minha amiga, obrigado. Quero aproveitar e pedir a música com Amado Batista e quero participar dos prêmios. A Marilene Ferreira, alô Marilene, lá no bairro Ípica, né? Um abração pra ela, pediu Amado Batista, o cantor mais amado do Brasil, daqui a pouquinho na sequência. Inclusive a próxima música aí do bloco musical que vem aí, tá bom? Marilene, um abração pra ti, tá concorrendo aos prêmios. Se você ligou o rádio agora, nós temos hoje no Brasil Sertanejo, até às 11 horas da manhã, nós temos hoje 3 prêmios pra nossa audiência. Nós temos prêmio da Água e Luz, prêmio também da Planalto Ótica e Joalheria e hoje um prêmio especial lá do cantor Marcelo Teodoro, filho do Teodoro, da dupla Teodoro e Sampaio, um lindo boné personalizado do cantor Marcelo Teodoro, tá bom? Então participe do nosso programa 54991836300. Vamos registrar mais algumas aqui, ó. Vamos registrar mais participações. Bom dia, Jonathan. Aqui é o Léo Gabriel Souza. Eu e meu tio chinês da Oriental estamos aí escutando. Coloca os nossos nomes no sorteio. Pedimos a música Panela Velha, do Sérgio Reis. Um abraço. Valeu, Léo. Valeu, chinês aí da Oriental. Estão participando. Quem mais está participando também é o nosso amigo Jair Machado, lá do bairro Sassi. Alô, bairro Sassi. Bom dia. Um abraço para vocês aí. Especial para o seu Jair Machado. Ele pediu Bob e Robson, os Reis do Falsete. É, rapaz, os Reis do Falsete. Eu não vou fazer o falsete aqui, senão vão tirar do ar o nosso programa, né? Os Reis do Falsete, Bob e Robson. Daqui a pouquinho, então, para o nosso amigo Jair Machado, lá do bairro Sassi. Vamos ver quem mais aqui. A Mari Lorenzon, do bairro Centro, está participando. Ó, vamos de áudio aqui, ó. Chegou mais um áudio para nós aqui. Vamos rodar o áudio, então, da nossa audiência. Vamos ver quem mandou. Vamos ouvir aqui quem mandou para nós. Bom dia!
1: Bom dia, Jonathan.
0: Opa!
1: É o Marco Silveira aqui da Floresta.
0: Ô, Marco! Eu,
1: toca para mim com Teodoro e Sampaio. Água no Leite. Opa. Essa música que teu pai tocava sempre, ele gostava dessa música aí, né?
0: Água no Leite, sim.
1: Foi um grande sucesso, hein?
0: Isso.
1: Toca para mim, hein? Tu tinha que achar aquele... Tu tinha que achar na IM lá, que, ó, que eu te pedi uma vez. Aquele negócio que ele dizia, para, homem. Se tu consegue achar pra botar aí na rádio.
0: Sim.
1: Fica mais alegre, né?
0: Pare, homem.
1: Teu programa é muito bom, cara.
0: Obrigado,
1: meu. Desde as 7 ali. Desde antes das 7, já. 5 horas eu já tinha ligado o rádio. Tava esperando o teu programa começar.
0: Obrigado, Marcos.
1: Eu gosto muito. Admiro muito o teu programa, assim como teu pai fazia.
0: Ô, meu irmão, obrigado.
1: Um grande abração pra ti, que tu continua sempre com o teu sucesso aí. Né? Beleza. Tá, Jonathan?
0: Valeu. Um valeu, Marcos. Valeu, meu irmão. Obrigado, viu, pelo carinho, pela audiência. Fico muito feliz com o seu áudio aí. Obrigadão mesmo, viu? Fico muito emocionado também. Valeu. Vamos ver quem mais. Bom dia, mano. Como sempre, um programa ótimo. Valeu, minha irmã. É audiência da família aí. Alô, Solange. Um abração, mano. Obrigado pela audiência. Um abração pra ti, pro Adir. Aí na Chácara Frio. Ô, oh, saudade, né, Solange? Na Chácara Frio, né? O mano falava, né, quando era menor, se bem que não cresci muito, né, na altura. É, aí na Chácara Frio, aí com esse nevoeiro aí no sítio, né? Aí na Colônia Dona Júlia, na audiência. Um abração pra todos vocês aí. Quero mandar um abração e um beijão pra vó Zaira. Alô, Dona Zaira Algaier, na audiência. Dona Zaira quase centenária, quase chegando aos 100 anos aí na audiência do nosso programa. Um abração pra ela aí na Colônia Dona Júlia, na audiência. Vamos ver quem mais. A Simone Dutra também tá participando, lá do bairro Brecker. Quem mais? Vamos registrar mais uma participação aqui do nosso amigo Laudir Enchen, do bairro Central. Pediu Pião Carreiro e Pardinho, daqui a pouquinho, pro nosso amigo Laudir Enchen. Vamos ver se eu vou localizar aqui, viu, Laudir? Porque assim eu tenho que ir lá no fundo do baú sertanejo pra localizar, tá bom? Mais e mais participações, daqui a pouquinho eu registro todo mundo, 54991836300. Então, relembrando mais uma vez, hoje nós temos prêmio especial lá do cantor Marcelo Teodoro, um boné personalizado. Esse boné aí pode ter nevoeiro, serração, neblina, que você enxerga a pessoa. Porque esse boné do Marcelo Teodoro aí, rapaz, ele brilha, rapaz. É, você enxerga longe. Pessoal aí da CCR Via Sul que gostaria de ter um boné também assim do Marcelo Teodoro. É um lindo boné mesmo, rapaz. Um boné, olha, lindo, lindo, do cantor Marcelo Teodoro, para você participar e concorrer. Tem também hoje prêmio da Água e Luz e prêmio também da Planalto Ótica e Joalheria. É só você mandar um zap zap 54991836300, deixar o seu nome completo, quiser deixar o seu bairro, a sua localidade, município, aí pode deixar, para concorrer no finalzinho do programa. Agora são 9 horas da manhã, mais 6 minutos. Acerte aí o seu Faustão, que eu arrumo o meu daqui. Agora 9:06 para Planalto Ótica e Joalheria. Vamos de música? Vamos com mais um bloco musical? Vem aí um blocão para que eu possa aqui ouvir também junto com a nossa audiência e tomar o meu chimarrão, né? Vem mais um bloco musical e nós vamos agora com Amado Batista, o cantor mais amado do Brasil, atendendo a nossa audiência. Esse bloco agora é só atendendo aos pedidos da nossa audiência. Depois do Amado Batista vem Sidney Lima, o Calendário da Saudade. Depois, para a nossa audiência que pediu, em homenagem ao nosso querido Teodoro, da dupla Teodoro e Sampaio, Água no Leite, um clássico sertanejo. E depois, atendendo aos outros pedidos da nossa audiência, aqui no nosso programa, no Brasil Sertanejo. Amado, o cantor mais amado do Brasil, vai falar agora. Fala aí, Amado Batista!
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2: Hora certa para você agora no Brasil Sertanejo. Agora são 9 horas mais 23 minutos. 9 horas da manhã, mais 23 minutos. Castelinho, hoje é domingo, acho que já tá na hora, né? Vamos chamar a criançadinha aí? Vai, meu velhinho.
3: Criançadinha, tá na hora de levantar, criançada. É o Castelinho que tá chamando vocês, ó. Ó, o Castelinho.
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0: está no Brasil Sertanejo. Muito bom dia para você, alô carazinho, alô região. Você que está chegando agora, está ligando o seu rádio agora, você está...
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0: 9h25 agora, muito bom dia pra você, você que tá chegando agora, esse é o Brasil Sertanejo, você que vai sintonizando na número 1 de Carazinho da região, a Gazeta FM 92.9, porque essa é nossa, essa é de Carazinho, número 1 do seu rádio e do seu coração também, a Gazeta FM, agora com som digital, a Gazeta fez uma plástica, fez um botox, agora com som digital na frequência FM 92.9. Você também pode acompanhar o nosso programa. Estamos lá, sabe aonde?
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0: Isso. Na hora, Alexa vai rodar a Gazeta e vai tocar aí na sua Alexa Gazeta. Estamos chique no último na Alexa também. E lá no portal Gazeta, gazeta670.com.br, gazeta670.com.br, o portal de notícias mais acessado de Carazinho e toda a região. E também nós estamos ao vivo, rapaz, tá pensando o quê? A Gazeta Multiplataformas, também estamos ao vivo lá no app, no aplicativo Portal Gazeta RS. Você que não tem ainda... Aí no seu celular você tem aplicativo de tudo, né? De banco, de jogo. Baixe aí, vizinha. Baixe aí o aplicativo da Gazeta, Portal Gazeta RS, para a senhora, para o senhor, para o vizinho, para a vizinha. Ter na palma da sua mão as principais notícias de Carazinho e região no portal de notícias mais acessado da nossa Carazinho, da nossa região, da região norte e noroeste do Rio Grande do Sul. E também para você acompanhar a programação da Gazeta 24 horas aí no seu celular, tá bom? Nosso programa multiplataformas, não só o nosso programa, né? Toda a programação da Gazeta 24 horas ao vivo. Ao vivo não, né? No ar, né? Às vezes não tá ao vivo, né? Mas no ar 24 horas para você acompanhar aí em qualquer plataforma, no rádio, no velho e no bom rádio, no som digital da Gazeta, agora 92.9, no portal Gazeta, no aplicativo ou na Alexa, tá bom? 9 horas 28 minutos, por falar em portal Gazeta, vamos fazer um giro agora de notícias lá no portal Gazeta, então acessa comigo aí, digita aí, gazeta670.com.br. Você que está ouvindo o nosso programa no bloco comercial ali, você ouviu que está chegando a hora, né? A campanha do Agasalho 2026 da Secretaria de Desenvolvimento Social, em parceria também com o Grupo Gazeta de Comunicação, que vai acontecer no próximo dia 29 de maio. Atenção, Carazinho, atenção, região, você do interior, você que quer colaborar, então no próximo dia 29... Na outra semana ainda, né? Na sexta-feira da outra semana, não na próxima que vem agora, começa agora, na outra, né? Dia 29 tem o Dia D do Aqueça-me, que terá uma ação especial na Praça Central aqui em Carazinho, que neste ano a campanha também terá ênfase na arrecadação de alimentos. Então atenção, ó. Carazinho já recebe as doações para a campanha do Agasalho 2026. Que este ano vai focar em cobertores e também alimentos, tá bom, gente? Cobertores e alimentos. O dia D da ação será em 29 de maio, uma sexta-feira, das 7h30 da manhã até as 17h, até as 5 horas da tarde na Praça Central, dia 29 de maio, na Praça Central aqui em Carazinho. A iniciativa é da Secretaria Municipal de...

social, no Cras Floresta e no Cras Ouro Preto, toda a doação de roupa, agasalho, alimento que você queira repassar à assistência social para que o município, a secretaria, encaminhe as pessoas que estão precisando, afirmou o secretário, destacando que o dia D de arrecadações será na última sexta-feira do mês de maio, então no próximo dia 29. Neste ano, pessoal, a secretaria reforça o pedido por doações de alimentos. Segundo o secretário, o alimento também é muito importante. Estamos com necessidade de alimentação, de arrecadação de alimentos, portanto. Além disso, a demanda maior por roupas infantis e masculinas. Crianças, segundo o secretário, a gente tem uma dificuldade de arrecadar. Então é bem importante que a comunidade consiga o maior número de peças de roupas de criança, de bebê e de adulto também, completou a informação o secretário municipal de desenvolvimento social, o Fábio Zanetti. Após o dia D, muita gente pergunta, né? Após o dia D, no próximo dia 29, as equipes da secretaria farão a triagem do material arrecadado. É feita a triagem, roupa de inverno, né? Roupa de verão, calçado e cobertores. O que realmente é utilizável, o secretário diz que é encaminhado. O que não é mais utilizado, a secretaria descarta. Então fica o pedido para você que está me ouvindo, você que quer colaborar com a campanha do Agasalho 2026, o Aqueça-me da Rádio Gazeta, do Grupo Gazeta de Comunicação, em parceria com a Secretaria Municipal de Desenvolvimento Social, no próximo dia 29, o dia D, você que quer colaborar com o alimento, cobertores, com roupa. Então, o pedido é para que você doe aquela roupa que está ainda em bom estado de conservação. Não adianta você, né? Infelizmente, nos últimos anos, aí, muita gente está doando roupas já descartáveis. Então, o pedido para a nossa comunidade, Carazinho é um povo solidário, não só Carazinho, né? Mas toda a região é um povo solidário, somos solidários. Então, você que tem aí, não está mais utilizando aquela roupa de inverno, aquele cobertor, que ainda está em bom estado de conservação, vamos doar, gente. Vamos ajudar o próximo, que com certeza o velhinho lá em cima vai retribuir em dobro para todos nós. Então, no próximo dia 29, na Praça Central aqui em Carazinho, a partir das 7h30, é o dia D da campanha do Agasalho 2026, o Aqueça-me 2026, parceria da Secretaria Municipal de Desenvolvimento Social e do Grupo Gazeta de Comunicação. Então, participe no próximo dia 29 de maio na Praça Central.

Vamos continuando então, agora são 9 horas 33 minutos. Então muito importante, né, gente? Fica o pedido aí para a nossa comunidade, vamos colaborar, você que tem aí, que esteja aquela roupa de inverno, aquele agasalho que você não está utilizando mais, né? Que você tem condições de doar, esteja em perfeito estado, em bom estado de conservação, você doe. Né? Para a campanha do Agasalho 2026, o Aqueça-me da Rádio Gazeta, no próximo dia 29, tá bom? Deixe lá na Praça Central, a partir das 7h30 da manhã, vai até às 5 da tarde, no dia 29, na última sexta-feira desse mês de maio, tá bom, gente? E ainda lá no portal Gazeta, gazeta670.com.br, o Poder Legislativo tem 7 projetos para apreciação na próxima semana. Todos os projetos são de autoria do Poder Executivo e a maioria se refere à abertura de crédito no orçamento. A Câmara de Vereadores de Carazinho deve apreciar amanhã, segunda-feira, dia 18, 7 projetos de lei, todos de autoria do Poder Executivo Municipal. Está lá no portal Gazeta, então, os principais projetos que serão encaminhados. A maioria deles, então, se refere à abertura de crédito no orçamento do município de Carazinho. Então, lembrando, a sessão da Câmara Municipal, né, a sessão plenária ordinária, terá início

amanhã às 18h30. Também quem quiser acompanhar por imagens lá no Facebook, no Facebook oficial lá da Câmara de Vereadores de Carazinho. Amanhã então, mais uma sessão com 7 projetos que serão apreciados pelos nobres edis, né? Os nobres vereadores. É, rapaz, vamos deixar a polêmica para os outros, né? Que a gente só dá notícia, né? Então, amanhã, então, a Câmara vai apreciar aí 7 projetos, todos eles de autoria do Poder Executivo. Até porque não podemos falar muito, né? Logo vem aí a legislação eleitoral, não posso nem brincar muito aqui, eu gosto de brincar às vezes, né? Não podemos nem brincar muito, que senão vão censurar nós. É, vem aí a campanha, vizinha, é, já tá chegando aí mais uma eleição, vem a campanha, eleição em outubro, né? Mas aí já vem a pré-campanha, vem a campanha eleitoral, daí eles lembram de nós, né, vizinha? Ô, mundo velho, ô, Brasil velho, né? Vamos com mais notícia, então, tá lá no Portal Gazeta, mas tem que cuidar, né? Não vamos brincar muito aqui, porque senão a lei é para todos, né? Segundo diz a Constituição, né? Às vezes não é bem assim, né? Mas tá lá, tá no livrinho, né? Lá no Portal Gazeta ainda, gente, ó, Sarandi, alô, Sarandi! Sarandi inaugurou um monumento em homenagem a Arthur Berlet, que ficou conhecido por seu relato de abdução. O livro de Arthur Berlet, com seu relato de abdução no final da década de 50, é um dos mais pesquisados entre os interessados por ufologia. Notícia que foi publicada agora há pouco lá no Portal Gazeta pelo nosso colega Alessandro Tavares, ele que está no plantão de jornalismo. Um abração lá pro nosso colega Alessandro Tavares. A Prefeitura de Sarandi inaugurou na última quinta-feira, dia 14, na Praça da Cidadania, no bairro Vicentinos, o monumento em homenagem a Arthur Berlet, que foi servidor público municipal e um dos sarandienses cujo relato de abdução por extraterrestres no final da década de 50 chamou a atenção de ufólogos e de pessoas interessadas no assunto de várias partes do mundo. A estrutura é muito bonita mesmo, tem a foto lá no Portal Gazeta, você que quer acompanhar lá, ó, a foto desse monumento em homenagem a Arthur Berlet. Tem a foto lá no Portal Gazeta. A estrutura inaugurada é de concreto e tem cerca de 15 metros de comprimento por 5 de altura, com uma esfera no centro para representar um disco voador. A obra, o livro, recebeu uma placa informativa para explicar a história deste sarandiense, que foi tratorista da prefeitura e fotógrafo. A escolha da data foi porque em 14 de maio, portanto, há 68 anos atrás, em 1958, Arthur Berlet teria vivido a experiência de abdução que mais tarde ele registrou no livro Os Discos Voadores, da Utopia à Realidade. A abdução de Arthur Berlet ocorreu no dia 14 de maio de 1958, quando ele voltava do interior de Sarandi, perto da Estrada Natalino, quando avistou algo semelhante a dois pratos com uma forte luz no mato, que chamou a sua atenção. Ao se aproximar, ele perdeu os sentidos e, segundo o seu relato, acordou no planeta Akart. Após passar vários dias vivenciando experiências no espaço, ele foi conduzido de volta para casa, onde se trancou e escreveu tudo o que viveu. De acordo com a administração municipal de Sarandi, mais do que entrar no campo da crença ou da interpretação sobre este relato, a homenagem reconhece uma história que atravessou gerações, motivou pesquisas, despertou curiosidade e colocou Sarandi no mapa de quem estuda e acompanha a ufologia. Arthur Berlet faleceu em 1994. O ato de inauguração contou com a presença de autoridades e da família de Berlet, netos, bisnetos e de sua esposa. Então tá aí a notícia, né? É histórico, né? Sarandi inaugurou então um monumento em homenagem a Arthur Berlet, que ficou conhecido por seu relato de abdução.
no final da década de 50.

Agora são 20 para as 10 da manhã. E falando ainda sobre esse fato, né? Tem um livro, né? Dona Lourdes, minha mamãe, que está ouvindo o programa. Tem aí, né, mãe? Tem aí na sua casa, na sua residência. Tem um livro, né? Inclusive, acho que o Castelinho, meu pai, ganhou esse livro, né? Ganhou esse livro e eu li esse livro, rapaz. E tem relatos ali incríveis. Aí vai da crença, né? De cada um. Mas são relatos incríveis. Inclusive, olha só, gente. Olha só. Segundo o relato deste cidadão sarandiense, Arthur Belê, na época, isso lá em 1958, portanto, há 68 anos atrás, ele relatou nos seus manuscritos, que depois se tornaram livro, né? Que na época ele identificou, então, nesse relato, ele foi até o planeta Carte, foi abduzido, e lá existiu o que hoje a gente conhece como chamada de vídeo. Sabe essa chamada de vídeo que a gente faz no WhatsApp? Faz uma chamada de vídeo para algum parente, para algum amigo? Ele relatou lá em 1958 esse fato, essa tecnologia. Então, se a gente sabe que existe seres aí, extraterrestres aí, com uma inteligência muito superior a nós, esse fato aí com certeza é uma prova, né, de que esse relato aí tem muita chance, né, 99,9% de ter acontecido mesmo. Então, parabéns ao município de Sarandi, às autoridades por ter inaugurado esse monumento. E é lindo mesmo, tem a foto lá no Portal Gazeta para você acompanhar. E um abraço lá para a família do Arthur Berlé, que colocou o Sarandi aí no mapa da ufologia mundial. Agora são 9h42, eu até vou achar a música aqui, chamada Disco Voador, para a gente rodar aqui em homenagem então ao Arthur Berlé, um clássico sertanejo. Vamos buscar aqui no ar vivo mesmo, porque eu vou botar ela como a primeira canção aqui do próximo bloco musical. Vamos achar aqui o Disco Voador, vamos digitar aqui Disco Voador, aqui achei, ó, Jacó e Jacozinho. Nós vamos deixar na ponta da agulha aqui, homenagem então ao Arthur Berlé, toda a família dele lá em Sarandi. Vamos rodar aqui Jacó e Jacozinho, Disco Voador na sequência. Vamos com notícias da segurança pública rapidinho, vamos encher aí a nossa audiência de notícias, porque é importante nesse domingo, né? Você ficar bem informado, bem informada também. A PRF prendeu traficantes em caminhão carregado com mais de uma tonelada de maconha, cannabis, né? Mais conhecido aí popularmente como capim loucura. Então, parabéns à PRF que prendeu traficantes em caminhão carregado com mais de uma tonelada de maconha. Essa é a maior apreensão de drogas no Rio Grande do Sul no ano de 2026. Então, parabéns à PRF por essa apreensão e pela prisão também, né, dos traficantes. Na madrugada de sábado, dia 16... a PRF prendeu dois homens que transportavam mais de uma tonelada de maconha. Um deles fazia função de batedor da carga. A abordagem ocorreu na BR-158, lá em Palmeira das Missões. Em operação contra crimes transfronteiriços, os policiais abordaram o motorista de um caminhão Scania com placas de Pérola, Paraná. Durante a fiscalização, os agentes localizaram escondida dentro da carga de ração para gatos e cachorros, diversos fardos de droga, que totalizaram 1.250 quilos de maconha, popular capim loucura. O homem de 58 anos, natural de São José do Rio Pardo, informou que levaria a droga para a região metropolitana de Porto Alegre e não possuía antecedentes criminais. Que coisa, hein? Em ação conjunta, foi abordado outro caminhão com placas de Cascavel, no Paraná, que fazia a função de batedor e ia orientando o condutor do caminhão com a droga sobre fiscalização policial. Condutora de 40 anos, de Catanduva, São Paulo,
já tinha uma capivara aí, né? Já possuía antecedentes criminais por contrabando de cigarros. Ambos foram presos em flagrante, encaminhados com os caminhões e a droga para a polícia judiciária em Santo Ângelo. Os cidadãos aí responderão por tráfico de entorpecentes. Então, parabéns à PRF pela maior apreensão de drogas no Rio Grande do Sul no ano de 2026, lá na BR-158, em Palmeira das Missões. ...9h46, vamos com mais uma aqui na área da segurança pública. Operação policial prende 6 suspeitos de homicídio em Tapera. É isso mesmo, operação policial prendeu 6 suspeitos de homicídio no município de Tapera. Durante as buscas, os policiais encontraram manuscritos com desenhos de suásticas que foram recolhidos para investigação. Uma grande operação da Polícia Civil mobilizou mais de 50 policiais e 15 viaturas em Tapera na última sexta-feira, dia 15, para cumprir mandados de prisão de busca e apreensão relacionados a 2 homicídios registrados no mês de abril. A ação foi detalhada pelo delegado regional de Soledade, José Bastos, em entrevista aqui à Gazeta 92.9 FM. Segundo o delegado, a operação deflagrou a fase ostensiva de uma investigação conduzida pela Delegacia de Tapera, sob comando da delegada Tauane. Os trabalhos apuraram 2 assassinatos ocorridos nos dias 12 e 18 de abril. A notícia completa você acompanha, inclusive, com a entrevista com o delegado Bastos sobre a operação em Tapera, lá no portal Gazeta, gazeta670.com.br. Então, parabéns à Polícia Civil por essa operação lá em Tapera, que prendeu 6 suspeitos de homicídios que ocorreram no mês de abril lá em Tapera. Parabéns, então, à Polícia Civil. Inclusive, a entrevista completa você acompanha lá no portal Gazeta, tá bom? E vamos com mais uma aqui. Ai, meu Brasil brasileiro. E uma notícia aqui, ó, que não é boa, mas a gente tem que dar notícia também aqui para nossa audiência, né? O Supremo Tribunal Federal mantém decisão que rejeitou a revisão da vida toda do INSS. Oh, meu Supremo! A corte ainda julgará ação de inconstitucionalidade sobre o tema. A maioria dos ministros do STF decidiu na última sexta-feira manter a decisão da corte que rejeitou a revisão da vida toda das aposentadorias do INSS. A decisão foi tomada no recurso extraordinário número 1.276.977. Em novembro do ano passado, a corte decidiu cancelar a tese jurídica que permitiu revisão da vida toda dos aposentados. Na mesma decisão, o Supremo reafirmou que os aposentados não terão, pelo menos isso, né? Não terão que devolver valores que foram pagos por meio de decisões definitivas e provisórias assinadas até 5 de abril de 2024, data da qual foi publicada a ata do julgamento que derrubou a tese de revisão da vida toda. Em seguida, foram protocolados recursos contra a decisão e o caso foi colocado para julgamento no plenário virtual, que começou na semana passada e foi encerrado na última sexta-feira. Os votos, ó, vamos dar um nome aqui dos ministros, dos iluministros, né? Por 8-2, o plenário seguiu o voto proferido pelo relator, nosso ministro Alexandre de Moraes. Ele negou os embargos de declaração e entendeu que não houve irregularidades na decisão que rejeitou a revisão da vida toda. Votaram no mesmo sentido do ministro Alexandre de Moraes, os ministros Cristiano Zanin, Gilmar Mendes, Carmen Lúcia, André Mendonça, Luiz Fux, Flávio Dino e Nunes Marques. Dias Toffoli e Edson Fachin divergiram e votaram pela suspensão dos processos sobre a revisão da vida toda até a decisão final
no plenário do STF. O imbróglio jurídico sobre a revisão da vida toda ainda não terminou. Ah, então tem esperança ainda. Na semana passada, o presidente do STF, Edson Fachin, pediu destaque no julgamento virtual da ação direta de inconstitucionalidade à ADI 2111, outro processo que trata da questão. Com o pedido de destaque, o caso voltará a ser analisado pelo plenário físico. Não há data para a retomada do julgamento. Decisão aí, então, do STF. Vamos aguardar, né? O Brasil vai ou não vai? Aí o STF decide e depois volta atrás, né? Eu vou te contar, né? Que insegurança jurídica nós vivemos no nosso país. É? Decide de um jeito, alguns anos depois volta atrás. Precisamos de segurança jurídica nas decisões dos tribunais superiores e, infelizmente, nós não estamos acompanhando isso nos últimos anos. Infelizmente, muitas decisões jurídicas que deveriam se basear no livrinho, eu falo livrinho para a vizinha e o vizinho entender, né? O livrinho é Constituição, né? Muitas decisões que deveriam somente olhar para a Constituição, para o livrinho, muitas decisões, infelizmente, nos últimos anos, só decisões políticas dos tribunais superiores, em especial o Supremo Tribunal Federal. Então vamos aguardar aí o fim dessa novela aí sobre a tese da revisão da vida toda do INSS lá no STF, tá bom? Nove horas 52 minutos. Hoje nós carquemos notícia, né? É. Para você ficar bem informado no domingo também, aqui no nosso programa no Brasil Sertanejo. 952-549-9183-6300 para você participar aqui do nosso programa. Vamos registrar participações aqui, ó. Nós temos hoje prêmio da Planalto Ótica e Joalheria, nós temos hoje prêmio da Água e Luz. E também nós temos hoje, para nossa audiência, nós temos um boné personalizado. Um boné personalizado lá do Marcelo Teodoro, cantor Marcelo Teodoro. Um boné muito lindo para você participar. Só você deixar o seu nome completo, sua localidade, aí o seu bairro, o seu município, para você participar no finalzinho do programa. Vamos sortear. Vamos registrar aqui mais participações. Bom dia, participar do sorteio, um bom domingo. Só não mandou o sobrenome aqui, a Ana. Alô, Ana, final do telefone 30, tá participando. Se puder deixar o sobrenome também já ajuda, tá bom? Bom dia, gostaria de participar do sorteio. Robson, nosso amigo lá do aplicativo de mobilidade urbana, sempre ligado na Gazeta. Valeu, meu amigo Robson, um abração pra ti. Tá participando do sorteio dos prêmios de hoje, tá concorrendo. Vamos ver quem mais aqui. Bom dia, Jonathan. Queria participar do sorteio e oferecer o programa para os meus filhos, Eduardo e o André. É a dona Arlete Bícigo, lá de Rincão do Segredo. Valeu, dona Arlete. Um abração para a senhora. Toda a família Bícigo aí em Rincão do Segredo. Bom dia. Vamos ver quem mais aqui. A Sônia Maria Cardoso, do bairro Oriental. Vamos ver aqui. A Marlise, do bairro Oriental, também está na audiência. Adoro esse programa do domingo. Um abraço. Valeu, minha amiga. Fico muito feliz, Marlise. Vamos ver quem mais. A Johnny Cochan, lá de... Da onde você é, Johnny? Mandou aqui. Gostaria de participar do sorteio de hoje. Um ótimo domingo a todos. Valeu, Johnny. Um abração para ti. Vamos ver quem mais aqui. A Rosane, lá do bairro Sassi, na audiência, valeu. Gostaria de ouvir Eduardo Costa, Eu Duvido. Um ótimo domingo também. E a Serração, Serração não, né? O Nevoeiro, o Nevoeiro ainda tá que tá, né, rapaz? Vai demorar pra ser esse sol hoje, né? Quase 10 horas da manhã, não saiu o sol ainda, né? Segundo a Climatempo, vai ter sol ainda hoje, viu, gente? Vai ter sol ainda e chuva pra completar aí o ciclo, né? Vamos ter três estações do ano em um dia só hoje, segundo a Climatempo. Um abraço para o nosso amigo Aldo Schmidt, está na audiência, pediu o Meu Reino Encantado. Vamos ver quem mais. A dona Romilda está aqui também na audiência, pediu
Divino e Donizete. Valeu, minha amiga Romildo, um abração pra ti. A nossa amiga Ivone também tá na audiência. Alô, Ivone Matos, um abração, tá concorrendo. Vamos ver quem mais. Bom dia, Jonathan, participar dos sorteios de hoje. A Silvia e o Mário Sérgio, lá de Pinheiro, marcado na audiência, valeu. Bom dia, Jonathan, aqui é a Neuci Cerati, do bairro Oriental, quero participar. Valeu, Neuci. Quem mais? A Ivânia mandou aqui, ó, do nevoeiro, da serração e da neblina, né, as diferenças. E ela falou, ela pediu também Pedro Bento e Zé da Estrada e falou que está acompanhando o nosso programa lá na Alexa. Valeu, Ivânia, um abração pra ti. 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Isso, que você vai estar ouvindo o nosso programa. Não só o nosso programa, né, toda programação da Gazeta na Alexa também. Um abração para o Volmar Willig, para a Maristela dos Santos e também para a Andréia. Todos lá, família, lá no bairro Centro, na audiência. Vamos ver quem mais aqui. Vamos registrar mais uma aqui. Vamos ver. Bom dia, me coloca no sorteio. A Áurea de Oliveira me deu umas saudades quando o Castelinho chamava a criançadinha. É, eu relembrei antes ali, né? No domingo é mais tarde para chamar a criançada, né, minha amiga Áurea? Domingo tem que deixar a criançada descansar, né? Acordam cedo para ir no colégio, né? Para se lavar, escovar os dentinhos, para ir no colégio. Mas hoje não precisa, né? Hoje pode acordar mais tarde, né? A criançada, valeu, minha amiga Áurea de Oliveira, lá no bairro Oriental. Vamos de música, então? Vamos de música? Vem aí mais um bloco musical para você curtir aqui no nosso programa. Nós vamos prestar uma homenagem agora ao cidadão sarandiense Arthur Berlet. Vem aí, Jacó e Jacozinho, Disco Voador. Depois, para nossa audiência que pediu, Bob Robson com um clássico, Bob Robson, os Reis do Falsete, cantando X-Salada. E depois, Pedro Bento e Zé da Estrada, A Lua é Testemunha. Vem aí mais um bloco para você curtir nesse domingão. Bom dia para você. Esse é clássico, hein? Essa aqui você só ouve no Brasil sertanejo. Jacó e Jacozinho, Disco Voador, no Brasil sertanejo. Bom dia!

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2: Agora são 10 horas da manhã, mais 8 minutos para Planalto Ótica e Joalheria. Agora, 10 e 8.
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0: Gazeta FM, este é o Brasil Sertanejo neste domingão. Bom dia pra você. Agora são 10 horas da manhã, mais 12 minutos. Cadê o sol que nunca mais apareceu aqui? Ainda, rapaz, esse nevoeiro, né? 10 e 12 e o sol tá querendo, né? Ainda tem um nevoeiro ainda considerável aqui nos altos do bairro Boa Vista, aqui na sede do Grupo Gazeta de Comunicação. É, rapaz, hoje tá que tá, né? Típico da estação, né? Do outono, esse nevoeiro cobrindo os céus de Carazinho e da região. Temperatura agora marcando 16 graus, a umidade do ar agora está em 90%. 90% porque eu aprendi hoje que o nevoeiro é mais denso, né? Tem mais densidade, né? O nevoeiro. Então a sua visão aí fica prejudicada, você não consegue enxergar aí mais de um quilômetro à frente, você não enxerga. Então é nevoeiro, tá? E se tem neblina, ela é mais fraquinha, né? Então você consegue enxergar um quilômetro para frente. Aí é neblina. Então o nevoeiro é mais denso, né? Mais forte. Então por isso que a umidade está em 90% agora, por causa dessas gotículas. É, rapaz, hoje o nosso programa é cultura também, é geografia, né? Geografia, é, previsão do tempo, meteorologia, né? Então, nevoeiro hoje, nesta manhã, em Carazinho. Umidade 90%, temperatura 16 graus aqui nos altos do bairro Boa Vista. Vamos indo para o finalzinho do programa, os últimos momentos do nosso programa, 10h14 agora, mas você que está ligando agora, está sintonizando agora, você pode, claro, dá tempo ainda de você participar. O sorteio dos prêmios no finalzinho do programa, ali por volta das 5 para as 11, mais conhecida como 10h55, não, é o contrário, né? Mais conhecida como 5 para as 11. As 10h55 por aí, vamos fazer o sorteio dos prêmios de hoje. E hoje nós temos, pessoal, se por acaso você está sintonizando agora, nós temos os nossos prêmios tradicionais da Planalto Ótica e Joalheria, nós temos também prêmio da Água e Luz e também prêmio hoje especial lá do cantor Marcelo Teodoro, filho do Teodoro, da dupla Teodoro e Sampaio. Um boné lindo, personalizado do cantor Marcelo Teodoro para você concorrer e participar. É só você mandar um WhatsApp com seu nome completo, seu bairro, a sua localidade, seu município, da onde você está participando, tá bom? 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
0: 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Agora são 10 horas da manhã, mais 24 minutos. Quero mandar um abração para minha esposa, para a Júlia, que está na audiência. Está lá na Alexa. Alexa, tocar Gazeta 92.9 FM. Está lá na Alexa, está acompanhando o nosso programa. E quem também está acompanhando o nosso programa é o nosso amigo Fabiano Peroz. Alô, Fabiano, está na audiência, trabalhando no Domingão. 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R$10,25 para Planalto Ótica e Joalheria. 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R$10,25. O nevoeiro ele está incessante hoje, R$10,25. Tô começando a duvidar, eu acho que não vem mais o sol hoje, né? Tem aquela música assim, ó. O sol há de brilhar mais uma vez. Né? Nevoeiro que baixa, sol que racha, né? Vamos ver se vem o sol aí. Quero mandar um abraço aqui também pro nosso time lá da Padaria Vitória, do meu amigo Carlão. Alô, Carlão, todo o time da Padaria Vitória. Lembrando hoje, o vizinho que tá me ouvindo aí, ó. Alô, Carazinho, alô, região interior aí. Você que quer ficar tranquilo, sossegado, agora já não dá mais, né? Vai ser só pra semana que vem, porque o pessoal aqui, que bom, né? Sinal que tem uma grande audiência aí, o nosso programa. Pessoal da Padaria Vitória me chamou aqui no Zap Zap e mandou aqui: Jonathan, bom dia! Agradece aí aos ouvintes, clientes, porque os frangos hoje esgotaram às 9h30. Ô, coisa boa, rapaz. O pessoal tá ouvindo nós aí, né? Hoje era o dia do frango assado, aquele frango assado. Se você deu bobeira, vai ficar só pra semana que vem, porque esgotou, viu? O pessoal da Padaria Vitória mandou avisar aqui, ó. Então, se você não pediu, não reservou o seu frango, vai ficar para a semana que vem. Então, sinal aí que tá bombando aí, meu amigo Carlão aí da Padaria Vitória. Tá bombando. Que bom, né? Sinal que tá dando muito certo essa nossa parceria, essa nossa audiência, essa parceria do Carlão. Carlão que eu fui semana retrasada lá, o Carlão falou: Jonathan, olha, se eu soubesse, tinha anunciado antes aí no teu programa. Mas que bom, meu amigo, tem uma parceria de sucesso aí, que bom. E você que quer anunciar o seu negócio, no bom sentido, né? Pare, homem. É no bom sentido. Quer anunciar sua empresa, sua loja? O nosso programa está aqui de portas abertas para você anunciar, porque é um mundão de audiência que nos acompanha em Carazinho e toda a região. Você está sendo meu convidado agora para você anunciar aqui. Fala aqui na Gazeta, chama aqui na Gazeta, fala com o Johnny, com o meu amigo Rony Johnny. Lembra do Rony Johnny que o meu pai, o Castelinho, falava? O Rony Johnny agora está no comercial da Gazeta. Fala: Johnny, eu quero anunciar minha empresa lá no programa do Jonathan, que o Johnny me chama. Eu sou igual aquele candidato, foi vereador, aqui em Carazinho. E você sabe que também ele é meu padrinho, rapaz, meu padrinho de batismo. Quero mandar um abraço pro meu padrinho Cláudio Santos. Me chama que eu vou. Tinha aquele slogan, né? Para quem é aqui de Carazinho sabe, né? Me chama que eu vou. Né? Então, se você quer anunciar, aqui eu vou até a sua empresa pra gente fazer aí um bate-papo legal. E você vai anunciar aqui com o Cabral, com o Jonathan Cabral, aqui na Gazeta, com certeza vai ter um retorno muito legal para você aí na sua empresa, assim como os nossos parceiros aqui. Faça assim como os nossos parceiros Padaria Vitória, Água e Luz, Grupo Ercipens, Planalto Ótica e Joalheria, Pavisul, que tem nos sábados também. Então anuncie aqui com o Cabral na Gazeta, que com certeza vai ter um retorno muito bom para o seu negócio, para a sua empresa, assim como meu amigo Carlão. Então esgotou os frangos, Carlão, 9h30 hoje. Hein? Que coisa boa, hein? Deus abençoe cada vez mais aí a Padaria Vitória, os seus negócios, que bom. Então, pessoal, hoje quem aproveitou, aproveitou, né? 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Agora são 10h30... 10h30, vamos correndo aqui que nós já estamos quase estourando o tempo do nosso programa. Vamos até às 11 horas. Vamos registrar mais participações aqui. Agora 10h30, temperatura marcando agora 16. Estacionou, né? Estacionou a temperatura aí nos 16 graus. A umidade do ar agora está em 89%. Vamos lá. Vamos lá, rapaz do céu, é muita mensagem. Vamos dar uma acelerada aqui. Bom dia, Jonathan, ótimo domingo. Vamos registrar aqui as participações. O Paulo Rose, do bairro Sommer, está na audiência. O Rafael Ferreto, do bairro Princesa, está na audiência também.

0: sabe, tá bom? Mas obrigado pela sua audiência aí no bairro Princesa, tá concorrendo aos prêmios de hoje. Vamos ver quem mais, a dona Nadir Nissel do bairro Borghetti também tá concorrendo. A Ana Cláudia Lovizeto lá em Saldanha Marinho, no interior, um abração, tá concorrendo. A dona Beloni Weber tá participando, vamos ver aqui. Tudo bem com você? Parabéns, continue sendo sempre assim, tá ótimo o programa. Manda um abraço pra minha família, principalmente pros meus filhos, o Jonas, a Gisele e a Cássia. Alô, Jonas! Alô, Gisele, alô, Cássia, filhos da dona Beloni, um abração, obrigado pela audiência. Ah, quem mandou? Ah, Ana Flávia mandou o nome completo agora. Ana Flávia de Mello tá participando, valeu, Ana, obrigado pela audiência. O José Carlos Nissel, do bairro Borghetti, também tá participando, um abraço. A Ivete Lampert também pediu Chuvas de Maio com Os Inimitáveis da Música Sertaneja, João Mineiro e Marciano. Se der tempo, eu vou rodar hoje ainda. Bom dia, o Sadi de Lima, do bairro Princesa. Valeu, Sadi. Vamos de áudio agora. Tem áudio da nossa audiência aqui. Vamos registrar os áudios. Bom dia.
1: Bom dia. Também quero participar do sorteio. Vera Correia Conceição.
0: Valeu, Vera. Tá participando. Tem mais gente aqui? Vamos ouvir um áudio. Bom dia.
2: Bom dia.
0: Bom dia.
2: Quero participar do sorteio. Do sorteio,
0: tá.
2: Erenilda Tati, do bairro Sassi.
0: Oi, Erenilda.
2: E pedir a música Valsa do Amor.
0: Tá bom, minha amiga, tá participando. Obrigado pela audiência. Vamos ver quem mais. Agora 10h32. Vamos dar uma acelerada aqui. Tem mais áudio? Tem mais áudio aqui da nossa audiência. Bom dia!
3: Bom dia, Jonathan.
0: Bom dia.
3: E todos os amigos do programa Brasil Sertanejo. Quero mandar um abraço em especial para minha irmã Mara Klassner, que aniversaria hoje.
0: Opa.
3: Um abração para ela, homenagem de todos os seus familiares. A música fica a teu critério. Solange Soares, do bairro Oriental. Como sempre, está bombando aqui no Oriental o volume do rádio. Um abraço.
0: Ô, minha amiga, obrigado pela audiência. Parabéns, ó.

0: Tá aí homenagem simples, mas sincera pra ela. Tem áudio, mandou mais um áudio aqui pra nós, Solange. Qual que é o áudio? Não tá xingando nós, né?
1: Não é Ana, é Mara.
0: Mara! Ô, Mara! É a Mara, rapaz. Falei Ana? Ô, Jonathan. Eu vou ter que cantar os parabéns de novo pra ela, então. Vamos cantar de novo os parabéns pra ela aqui. É que eu quero acelerar, viu? Acelera. Eu que dá isso aí, rapaz. Ó, vamos cantar os parabéns pra Mara, então. Ô, Jonathan, tá veinho, hein?

0: ai, ai, às vezes acontece, né, gente? Às vezes acontece, né? No ar vivo, né? Quem sabe erra ao vivo também. Então, parabéns aí pra Mara, homenagem da Solange. Valeu, minha amiga, tá bom? Vamos ver quem mais aqui. A Leia gostaria de participar dos prêmios. Valeu, Leia, tá participando. Quem mais? A Lidiane Fischer, lá de Saldanha Marinho, tá participando. Quem mais? A Maria Zeli Freitas, do bairro Conceição também. Marina Dias Lopes está participando. Tem áudio aqui, tem mais áudio. Bom dia!
1: Bom dia, Cabral!
0: Ô, meu irmão!
1: E aí, como é que tá a boca? Cheia de dente?
0: É louco!
1: Aí, estamos aqui, homem, escutando o teu programa desde quando começou.
0: Ô,
1: eita, temos... Tá bombando. Agora o fogo velho já tá pegando, passar uma carne ali.
0: Opa!
1: E daí... Bota uma do Baitaca pra nós depois, homem. Se não rodar o Baitaca, não tem jeito. Bota uma Galdéria pra nós aí, tá bom?
0: Valeu, meu irmão.
1: E daí participar do sorteio aí, homem. Vá que dê sorte, né?
0: Vai ganhar que dê,
1: um boné,
0: né?
1: Ao menos aí.
0: Um bonezinho?
1: Tá bom?
0: Valeu, meu irmão.
1: Um abraço aí, Cabral. Um bom programa pra nós aí. Estamos escutando na sintonia aí. Tá bom? Um abraço aí.
0: Valeu, meu irmão. Lá no bairro Brandina, pela audiência. Às vezes eu abro uma exceção aqui, viu? Roda um Baitaca às vezes aqui, mas depois do nosso programa, viu, meu amigo? Tem o programa bem gaúcho daqui a pouquinho, as mais gaudéria, né? Tá bom? Vamos ver aqui quem mais. Bom dia, amigo Jonathan, lindo domingo de outono. Faltou o sol, né? Mas diz que veio o sol daqui a pouco, segundo a Clima Tempo. Mandar um abração pra todo mundo lá, família Anhaia na audiência, a Adriana, a Tawane, a Andriele, a Maitê e a Ana Lu e também o Antônio lá no bairro Oriental, a família Anhaia na audiência. Tem mais áudio aqui, bom dia!
2: Bom dia, eu sou Elci Britska aqui do bairro Oriental,
0: Elci,
2: escutando o programa. A nosso bairro aqui, eu acho que quase todos os moradores adoram escutar os programas de vocês, pelo menos aqui na minha quadra.
0: Bombando,
2: tem
0: né?
2: Tem umas 10 casas aqui, sempre sintonizada com... A Rádio Gazeta.
0: Que bom, minha amiga.
2: E eu quero participar dos brindes.
0: Tá.
2: E como que tá a tua mãe, a
0: tá
2: dona
0: bem,
2: Lourdes?
0: Tá bem, graças a Deus.
2: Como que ela está? Um abraço pra vocês.
0: Tá muito bem, dona Elci. Obrigado, viu, pelo carinho com a dona Lourdes. A minha mamãe tá muito bem. Visitei ela ontem, né? Tá muito bem, graças a Deus. A mamãe que agora em julho, viu, dona Elci, vai completar mais uma primavera. Não vou falar a idade que ela não gosta que eu fale aqui, né? A minha mamãe é dona Lourdes, um abração, um beijão pra ela e um abraço também pra dona Elci na audiência no bairro Oriental e realmente, né, bombando a Gazeta lá no bairro Oriental. O Marcão do bairro Laranjal também tá na audiência, valeu Marcão do Laranjal, quem mais? Lá no bairro São Jorge, a Rosane Ribeiro tá participando, quem mais? Ah, bom dia, participar do Prêmio da Água e Luz. Quero ouvir Roberta Miranda, aqui no bairro Santo Antônio. Quem mandou aqui foi a Neila. Valeu, Neila. Obrigado pela audiência. Tem mais um áudio aqui. Vamos ouvir o nosso áudio aqui, mais um áudio. Vamos ver. Bom dia.
3: Bom dia, Jonathan.
0: Bom dia.
3: Eu quero participar dos brindes.
0: Tá.
3: Sou Maria Almeida, aqui da Alvorada.
0: Ô, Maria, tá participando. Alô, bairro Alvorada na audiência. Vamos ver quem mais aqui. A Elaide Valiati Machado tá participando. A minha amiga Juliana dos Santos Pinheiro Marcado está participando. A Elaine Polidoro, lá de São Bento, está na audiência. O Sebastião Pedroso, lá de São Bento, também está na audiência. Vamos ver aqui. Bom dia. Quero ouvir Fogão de Lenha. A Marisa Garcia, lá do bairro Floresta, está participando também. Valeu. Bom dia, meu... Vamos ver quem mais aqui. Bom dia, meu amigo. Ayrton Grebinha, Neuci Bugs, do bairro Ouro Preto, estão participando também. Valeu. Um bom dia. Um ótimo domingo. Quem mais? A Terezinha Miller quer participar do nosso programa. Quero homenagear a minha filha que está de aniversário, a Jade Cauane. Terezinha Miller fazendo homenagem para ela. Parabéns, Jade. Um abração para ti. Um feliz aniversário. Muita saúde, muitas felicidades para ti. Está concorrendo aos prêmios. O nosso amigo Júnior Baumgratz, lá de Não Me Toque, tá na audiência. A Gazeta número 1, lá em Não Me Toque também. Valeu, Júnior. Um abração para ti. Obrigado pela audiência aí em Não Me Toque, que em inglês é conhecida como Don't Touch Me, né? E carazinho em inglês é conhecido como Little Face, né? Tô bem no inglês, né? Bom dia, Jonathan. Teu programa é ótimo. Agradecendo a vocês da Rádio Gazeta. E a foi a ganhadora, né? Da padaria Vitória no sorteio do domingo do Dia das Mães, né? A Ana Margarete Monteiro Martins, bairro Ouro Preto. Valeu, Ana! Gostou? É uma delícia, né? A torta da padaria Vitória foi no capricho pra ti, hein? Que bom que gostou. A Ana, lá do bairro Ouro Preto. Quem mais? Bom dia, feliz domingo para toda a audiência. Concorrer aos prêmios, a Vanderleia Reze. Quem mais? Vamos ver aqui. A Denise Cabral e o Altair Lampert. E a Karen Aparecida também estão participando. Valeu, um bom domingo. Quem mais? A Maria Zaida, de Santo Antônio do Planalto. E a Liara Ferreira dos Santos, do bairro Glória, também estão participando. Quem mais? Adriana Ambrós pediu Vestido Azul, quer participar dos prêmios também. Bom dia, Jonathan. Ofereço a próxima música para todos os ouvintes. A Cirlei e João Pedro, do bairro Sommer, na audiência. Vamos ver com quem mais aqui. A minha amiga Lourdes Machado, lá do bairro Floresta, na audiência. Mandou aqui. Bom dia. O meu filho Bruno está nos visitando hoje, nesse final de semana. Valeu, Bruno. Um abração para ti, a dona Lourdes aí, no bairro Floresta. Tem mais áudio aqui. Bom dia.
4: Oi, Jonathan.
0: Oi.
4: Coloca meu nome no sorteio, hein?
0: Tá.
4: Me esqueci de hoje. Abração aí, obrigado.
0: Valeu, meu irmão. Tá participando, Marcos. Já tava o teu nomezinho aqui registrado, tá bom? Vamos ver quem mais. Bom dia, participar do sorteio. Marlice Kruger, do bairro São Pedro, pertinho aqui da Gazeta. Participando do programa, quero participar. Rose Granville, do bairro Ouro Preto. Quem mais? Marne de Oliveira. É muita gente, né? Karine Ferreira. Vamos ver quem mais. A Sandra Leidá, do bairro Santa Terezinha. A Bruna está participando também. Quero participar. Um ótimo dia a todos. Valeu, Bruna. Quem mais? Bom dia, participar da companhia desse maravilhoso programa, curtindo um friozinho, a Rosa Lopes, do bairro Sassi, obrigado pela audiência. Vamos de música, então? Vamos com mais música e na volta nós já vamos com as informações da dupla Grenal e o sorteio dos prêmios de hoje, porque tá chegando no finalzinho do nosso programa. Quem vai cantar agora, inclusive hoje, né? Lembrando, tem boné do Marcelo Teodoro, um boné personalizado do cantor Marcelo Teodoro, ele que é filho do Teodoro, da dupla Teodoro e Sampaio. Tem prêmio da Planalto Ótica, prêmio da Água e Luz. E quem vai cantar agora é ele. Já que nós temos o boné dele para sortear hoje aqui personalizado, quem vai cantar agora para nossa audiência é ele, o filho do homem. O filho do Teodoro, canta aí primeiro, fala com a nossa audiência aí. Fala aí, meu irmão Marcelo Teodoro!
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Tá acabando o Brasil Sertanejo nesse domingo. Gazeta FM 92.9, agora são 5 para as 11 da manhã, 10h55, informando a maior e mais completa da região, a Planalto Ótica e Joalheria. Temperatura agora marcando 17 graus, a umidade do ar está em 89%. Agradecendo ao carinho da sua audiência, você que está sintonizado, sintonizada desde as 7 horas da manhã. Muito obrigado pelo carinho da audiência, ou você que chegou no decorrer do nosso programa, muito obrigado. Antes de registrar mais as participações aqui, ó, a dupla Grenal, vamos rapidinho aqui com a dupla Grenal no Campeonato Brasileiro. 16ª rodada do Campeonato Brasileiro, começou ontem a 16ª rodada, os jogos de ontem. O Atlético Mineiro venceu o Mirassol por 3-1, o Fluminense venceu o São Paulo por 2-1, o Palmeiras empatou em casa com o Cruzeiro 1-1. E o Internacional jogou ontem às 6h30 contra o Vasco da Gama no Beira-Rio e ganhou 4-1. Ontem o Internacional fez o melhor jogo do ano. Considerado aí o melhor jogo do ano do Internacional, ganhou de 4-1 do Vasco da Gama do Renato Gaúcho. Hoje ainda jogam. Agora, daqui a pouquinho vai começar Santos e Coritiba na Neoquímica Arena. Às 4 da tarde tem Botafogo e Corinthians. Às 4 horas hoje tem Bahia e Grêmio. O Grêmio joga hoje então lá em Salvador, na Bahia, contra o Bahia. Jogo difícil para o Grêmio hoje. Jogam ainda hoje pela 16ª rodada Bragantino e Vitória, Chapecoense e Remo às 6h30. E fechando a rodada hoje às 7h30 da noite, jogam Atlético Paranaense e Flamengo pela 16ª rodada, fechando a 16ª rodada do Campeonato Brasileiro. O Palmeiras, com um empate ontem, garantiu a primeira colocação. É o primeiro colocado com 35 pontos, mas tem um jogo a mais, né, que o Flamengo. O Flamengo joga hoje ainda. O Flamengo é o segundo colocado com 30 pontos, o Fluminense ganhou ontem, foi a 30 também, é o terceiro. O quarto colocado é o São Paulo. São Paulo, cavalo paraguaio, né? Começou bem, já tá em quarto lugar. Perdeu pro Fluminense ontem, tá com 24 pontos. O Internacional, com a vitória ontem, subiu 6 posições e é o oitavo com 21 pontos. O Grêmio é o 17º. O Grêmio abre a zona de rebaixamento com 17 pontos, o 18º é o Mirassol com 13, 19º é o Remo do Pará com 12 e a lanterninha do Campeonato Brasileiro é a Chapecoense com apenas 9 pontos, joga hoje a Chape. Chape tem que ganhar hoje, né? Se não ganhar hoje, o Remo vai abrir aí 6 pontos e aí a Chapecoense fica numa situação bem difícil, praticamente se perder hoje fica quase irreversível a situação da Chapecoense no Campeonato Brasileiro. Vamos torcer para a Chape, né? Da nossa região sul aí, a Chapecoense, então, é a lanterninha com 9 pontos. Então, o Grêmio joga hoje às 4 horas com o Bahia. Tem que ganhar hoje, hein? Jogo ruim, jogo difícil para o Grêmio, mas tem que ganhar. Se não ganhar, vai continuar aí na zona de rebaixamento, os 4 últimos do Campeonato Brasileiro. Tá bom? Agora 10h59, vamos registrar algumas participações. Eu quero registrar uma especial aqui que ficou para trás, rapaz. Nós temos um ouvinte lá no Paraná, rapaz. Agora eu perdi aqui, vê se eu acho aqui a mensagem dele. Tá nos acompanhando lá no Paraná. Vamos ver se eu acho que não vou achar mais a mensagem. É muita mensagem. Agradecer Carazinho e região pela nossa audiência. Eu falava durante o programa, nós temos audiência em vários municípios da região, mas também fora do nosso estado aqui. Vamos registrar aqui as últimas participações então, ó. Mandar um abraço. Bom dia, Jonathan. Aqui é Graciele de Araújo, do bairro Floresta, participar do sorteio. E mandar uns abraços para meus colegas aqui da Capa. Estão trabalhando, estão na luta, hein? Um abração para vocês, obrigado pela audiência. A Terezinha Estéreo, bairro Oriental, também está participando. A Marli Gonçalves, do bairro São Pedro, está na audiência. O nosso amigo Hilton Barden, lá em Saldanha Marinho, na audiência também. Olha, muito obrigado a todos pela audiência. Eu não achei, uma pena que eu perdi, eu acho, a mensagem do nosso amigo lá do
Paraná aqui, achei, rapaz. Ó, bom dia, gurizada da Gazeta, na escuta desse baita programa e essa apresentação top. Ô, meu amigo, que bom, quem mandou aqui foi o Roberto, sabe da onde? Lá em Rio Negro, no Paraná, 650 quilômetros aqui de Carazinho. Um abração pro nosso amigo Roberto, obrigado pela audiência lá no Paraná. Valeu, meu irmão, obrigado a nossa audiência. É, rapaz, em outros estados do Brasil também, muito obrigado. E um abração também, um bom dia para Lindamir, um bom domingo, obrigado pela audiência. 11 horas, vamos pro sorteio então, que nós já estamos atrasando o horário aí do Bem Gaúcho que vem na sequência. Vamos lá então, sorteio dos prêmios de hoje. Vamos ver primeiro quem ganhou o prêmio. Vamos ver o primeiro boné? O boné do cantor Marcelo Teodoro. Vamos ver quem ganhou, atenção. Opa, e o boné foi lá pro bairro Brandina. Quem ganhou foi o meu amigo Altidor. Alô, Altidor do bairro Brandina, final do telefone 53. Ganhou o boné do cantor Marcelo Teodoro. Altidor, só vir aqui na Rádio Gazeta a partir de amanhã, segunda-feira, horário comercial, para você retirar o seu boné, tá bom? Do cantor Marcelo Teodoro. E agora o prêmio da Água e Luz. Vamos ver quem ganhou o prêmio da Água e Luz, atenção. Opa, e saiu, foi lá pro bairro Ouro Preto. Quem ganhou o prêmio da Água e Luz foi o nosso amigo Ayrton Grebin. Ayrton Grebin, do bairro Ouro Preto, ganhou o prêmio da Água e Luz. Ayrton, é só ir lá na Água e Luz, levar um documento seu com foto em horário comercial, tá bom? Para retirar o seu prêmio, retira lá na Água e Luz mesmo, tá bom? Então, o ganhador da Água e Luz foi o Ayrton Grebin, do bairro Ouro Preto. E agora o prêmio da Planalto Ótica, vamos ver? Atenção. Opa, e saiu, foi lá para São Bento. Alô, São Bento, quem ganhou o prêmio da Planalto foi a Elaine Polidoro. Alô, Elaine Polidoro, ganhou o prêmio da Planalto Ótica e Joalheria. A Elaine, que é lá de São Bento. Elaine, só ir lá na Planalto, tá bom? Vai lá na Planalto mesmo, leva um documento seu com foto, tira uma foto lá com o Alisson pra gente postar nas redes sociais também, tá bom? Pra você retirar o seu prêmio lá na Planalto em horário comercial, tá bom? Então a ganhadora da Planalto Ótica foi a Elaine Polidoro, lá de São Bento. Então vamos repetir os ganhadores, ó. O boné do cantor Marcelo Teodoro foi pro Altidor, lá do bairro Brandina, final do telefone 53. Altidor, só retirar aqui na Gazeta, tá bom, seu boné. Ganhador da Água e Luz foi o Ayrton Grebin, lá do bairro Ouro Preto. Ayrton, é só ir lá na Água e Luz para retirar o seu prêmio, tá bom? Direto lá, só levar um documento com foto e horário comercial. E da Planalto Ótica foi a Elaine Polidoro, lá do bairro, lá do distrito, é, lá do distrito de São Bento. A Elaine Polidoro ganhou o prêmio da Planalto Ótica e Joalheria, então... Parabéns aí aos ganhadores de hoje, tá bom? Agora, 11 horas mais 3 minutos, agradecendo ao seu carinho, a sua audiência, a sua paciência. 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Muito obrigado, Carazinho e região, pela audiência. Que Deus pague em todos vocês. Aos nossos parceiros comerciais, muito obrigado. Que Deus abençoe cada vez mais o seu negócio. Vizinha, um bom almoço de domingo para a senhora, para o senhor que me ouviu, para a sua família.
uma ótima semana. Se prepare porque vem um friozinho mais intenso essa semana. Que Deus abençoe a sua semana. Derrame bênçãos, muita saúde, muita paz, muito trabalho. E eu prometo voltar, se Deus quiser, na semana que vem, no sábado, a partir das 5 horas da tarde, com o Top Sertanejo. E no domingo que vem, lembrando, né, o nosso programa mais curtinho, domingo que vem, por causa da Romaria, a Santa Rita, das 7 até as 9 da manhã, no domingo que vem. Vizinha, diz comigo, se Deus é por nós, quem estará contra? Um abraço, fiquem com Deus e até semana que vem, se Deus quiser. Tchau, gente!

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0: Valeu, Jorge Henrique Lopes.
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